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0: duas horas.
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Eu não venho de uma família onde haja qualquer pessoa que trabalhe em música, nem direta nem indiretamente. Venho de uma família de artistas visuais, pessoas ligadas às artes visuais. Eu sempre estive a caminhar para aí a minha vida toda, mas na verdade estava desde os 14 anos ou menos a escrever secretamente, pois não secretamente, a partilhar músicas com os meus amigos e a cantar letras nos miradores ali ao pé da graça e depois a aprender a produzir música eletrónica, ou seja, música urbana, mas de forma eletrónica, sozinho, no meu quarto, etc. Então fui ganhando confiança para admitir que aquilo era mesmo o meu sonho e que a música era mesmo o meu caminho. Tendo estudado artes plásticas e tendo estado muito em contato com este mundo desde sempre, eu sinto que agora sou um artista que usa a música como o seu pincel.

porque nós estamos num mundo muito de marketing e de velocidade muito rápida, de busca de audiências, e então exploram-se fórmulas que tragam muitas visualizações ou muita audiência e com investimentos mais baixos. Ou seja, há aqui uma certa ganância de quem explora os meios de comunicação, porque querem faturar e gastar o mínimo possível dos artistas que lhes dão conteúdos. E eu digo isto sem problema nenhum, falo das televisões em Portugal, não falo das rádios, porque infelizmente a maior parte das rádios boas como a nossa, de algumas publicidades, algumas almas generosas da região que percebem que essa rádio faz falta para dar identidade a uma região, neste caso ao Algarve e em especial à região de Portimão,

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3 horas. 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

trabalho com um público que consome músicas que marcaram a geração deles, e muito em português, e dou graças a Deus por isso, não é? Porque no fundo somos nós, os intérpretes, os responsáveis pela conservação do repertório e deste património musical que os antigos nos foram deixando.

E isto, para tudo é preciso dinheiro, para tudo é preciso investimento, para tudo é preciso sorte, amigos, cunhas, e esta é a realidade. Venha quem vier. Se não houver isso, a carreira não se faz.

0: 4 horas.
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como o canto alentejano é, por definição, à capela, só vocal, as músicas são muito limpas para se samplar. Eu não senti necessidade de as gravar em estúdio. Senti necessidade, obviamente, depois de ter com eles e de mostrar a música e perceber o que é que eles sentiam. E para mim, ter a música deles mostrada e ouvir o Hino dos Mineiros, depois de os conhecer, ganhou outra força também, que já tinha, obviamente, antes de os conhecer. Estava a falar do Chico Montoya, que fez a guitarra do Estrada, e também o Diego Algavi, que fez umas respostas vocais e as palmas, e o José Lebre, que foi tocar o teclado, o icónico teclado da rumba portuguesa, aquele sintetizador. E juntar estes universos nesta música foi uma coisa muito importante, até por tudo aquilo que carrega e todo o contexto cultural no Alentejo hoje em dia. Sabemos que existem algumas tensões e eu sinto que é

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0: 5 horas.
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e esquecer o passado e levar a vida para a frente. Divirtam-se. Vivam a vida o melhor que podem. Isto é uma passagem. Temos que aproveitar aquilo que a vida nos dá.

0: só. 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
1: Tem.
0: Sandália enfeitada, tem.

Mas o exercício que eu depois apliquei foi o de tentar conciliar as minhas preferências com as preferências do meu público-alvo, daquilo que eu sei que o meu público gosta, daquilo que o meu público consome de mim.

O primeiro é uma viagem muito pessoal, pelas minhas tempestades, pelos meus demónios, pelo aquilo que eu estava a viver interiormente na altura. Pronto, era um bocadinho uma vida de corações partidos, de tempestade. E este disco é o sol na minha vida. Encontrei um sucesso profissional e viajei por todo o país, estava feliz pessoalmente. O que eu comecei a fazer neste álbum foi começar a fazer música, que foi relativamente difícil de mudar o leme, para fazer música feliz, que traduzisse um momento feliz. É uma celebração do início ao fim, quase não tem melancolia e reflete o momento em que eu estou a viver. E acho que é muito bonito também a pessoa conseguir fazer um álbum totalmente melancólico e depois passar para um álbum totalmente feliz e conseguir se manter ela mesma.

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Eu entrei como concorrente neste programa mais lendário da televisão, sem desprimor a outros, e a pessoa chega e sente logo um ambiente de genuína felicidade. Às vezes, quando se vai a um programa de televisão, existe alguma tensão no ar, algum stress, e a pessoa chega ao preço certo, parece que chegou a outro mundo, a um mundo encantado realmente, ou seja, mesmo um mundo encantado da televisão, como nós todos sonhámos. E as pessoas estão todas felizes por estar ali. E eu estava muito feliz porque eu fiz a música já com a referência do Preço Certo. Eu pus o sample do Fernando Mendes e chamei à música Preço Certo e pus aqueles elementos todos das palmas, que eu chamo palmas à Preço Certo, e usei isso para canalizar e quase para me dar força para celebrar também.

Surge então o anúncio de um concurso promovido pela Câmara Municipal de Lisboa para música moderna. Nós gravamos uma maquete com 3 temas, concorremos a esse concurso e fomos selecionados. Chegámos à final e ficámos em 3º lugar nesse concurso. Isso despertou a atenção do Tosé Brito, que estava na BMG na altura, que era uma editora multinacional, e assinámos contrato. Foi assim que a nossa carreira começou.

0: 8 horas.
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2: A Câmara Municipal de Albufeira passou a assegurar a gestão da recolha seletiva dos ecopontos e da recolha porta a porta destinada ao comércio e serviços, na sequência de um protocolo celebrado com a Algar. Segundo a autarquia, a medida permitirá prestar um serviço mais próximo da população, aumentar a recolha de resíduos para reciclagem e melhorar a capacidade de resposta na manutenção dos equipamentos. O município prepara ainda um investimento na instalação de novos ecopontos, alargando a rede de deposição seletiva em todo o concelho.

comerciantes interessados podem aderir gratuitamente ao Serviço Municipal de Recolha Porta a Porta. A Câmara Municipal de Portimão está a convidar os restaurantes do concelho especializados em sardinha assada a associarem-se à 30ª edição do Festival da Sardinha, que decorre entre 4 e 9 de agosto. Os estabelecimentos aderentes deverão disponibilizar o chamado Prato Festival, composto por 5 sardinhas assadas, pão, batata cozida e salada algarvia, beneficiando da identificação oficial aqui à sardinha e da divulgação no site do evento. As manifestações de interesse podem ser apresentadas até 15 de julho. Este ano, o Festival da Sardinha assinala a sua 30ª edição e volta a afirmar-se como um dos principais eventos gastronómicos e turísticos do Algarve. O fotojornalista Marques Valentim apresenta no próximo dia 18 de julho, na Casa Manuel Teixeira Gomes, em Portimão, o livro Portugal da Ditadura à Democracia. A sessão está marcada para as 6 da tarde. A obra reúne mais de 200 de fotografias que retratam momentos marcantes da história contemporânea portuguesa, desde a Guerra Colonial em Moçambique até ao 25 de abril e ao processo de consolidação da democracia. A edição bilíngue, em português e inglês, pretende preservar a memória histórica através do olhar de um dos mais reconhecidos fotojornalistas portugueses. A Praça Al-Mutamid, em Silves, recebe entre 14 e 18 de julho mais uma edição do Silves Beer Fest. O festival organizado pelo Silves Futebol Clube, em parceria com o município de Silves, junta música ao vivo, cerveja artesanal, gastronomia e animação para todas as idades. O programa inclui bandas de covers e de tributo, música popular, rock, atuações de DJs e momentos de humor, além de uma zona de diversão dedicada às crianças. A abertura oficial está marcada para as 7 da tarde desta terça-feira e o recinto funciona diariamente entre as 6 da tarde e a 1 da manhã. O Autódromo Internacional do Algarve, em Portimão, recebe nos dias 18 e 19 de julho mais uma etapa do Ferrari Challenge. O programa inclui 4 corridas, 2 em cada dia, com os Ferrari 296 Challenge, equipados com motores V6 de 700 cavalos, prevendo-se muita emoção em pista. Os bilhetes para acesso ao paddock estarão disponíveis a partir de 17 de julho, por 20€, enquanto a entrada na bancada principal será gratuita. A competição integra o calendário de verão do Circuito Algarvio e pretende atrair milhares de adeptos do desporto automóvel. Já é conhecida a constituição da equipa Portugal para os Jogos do Mediterrâneo de Taranto, em Itália, que decorrem entre 21 de agosto e 3 de setembro. A comitiva portuguesa será composta por 168 atletas, distribuídos por 30 modalidades, estando já confirmados os convocados de 25 delas. Entre os selecionados estão 22 atletas olímpicos que representarão Portugal numa competição que reúne cerca de 5 mil atletas de 26 países. Esta será a terceira participação portuguesa nos Jogos do Mediterrâneo, depois de Tarragona, em 2018, e Oran, em 2022, onde Portugal conquistou um total de 49 medalhas.

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aproveitem o tempo. Não se preocupem demasiado com o que já passou, carregando pesos de coisas más que o passado muitas vezes as pessoas carregam. Não se preocupem demasiado em viver o futuro, tenta se concentrar naquilo que estão a fazer hoje. Isso é que, no fundo, acaba por fazer com que o futuro seja melhor. É aquilo que a gente consegue mudar no dia a dia para melhor. E que não desistam também dos sonhos que têm e que

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1: No episódio de hoje vou falar-vos do livro Artigo 353 de Tanguy Viel, editora Antígona. Portanto, você regressou sozinho, disse o juiz. Sim, éramos dois e depois, pronto, voltei sozinho. Então sabe por que razão está aqui? Claro que sabia. Era a altura de contar o que se passou. Dois homens num barco no meio do mar e só um é que regressa. Tudo se precipita quando Kermer se colocou atrás do outro homem e numa ação ponderada e enérgica agarrou pela barriga das pernas e lançou-o ao mar. Tão simples quanto eficaz. Ele ainda vociferou, mas de nada serviu. Ele a debater-se com a água gelada, a tentar respirar e gritar ao mesmo tempo. Alguém está prestes a sucumbir e a deixar o mundo dos vivos. No entanto, até as gaivotas, testemunhas silenciosas daquele caso singular, pareciam aprovar a situação. Kermer, impávido e sereno, entrou na cabina e empurrou a alavanca. Era como se pilotasse o seu próprio barco. Este em plena aceleração e os gritos a ficarem para trás. Num quarto de hora, estaria no porto. Mais tarde, quando a polícia veio bater-lhe à porta, estava tudo a correr como era suposto. Um crime e um culpado, sem mistério nem desculpas. Mas o que é certo é que tudo tinha uma explicação. Também ela, por sinal, prosaica. Ele tinha sido depenado por aquele que jazia no mar. Depenado. Era assim que ele se sentia. Não era o único. Havia mais 29 indivíduos que, como ele, acreditaram no conto do vigário. Apenas um caso de vigarice, disse ele ao senhor doutor juiz. Aquele projeto faraónico de um complexo imobiliário a servir de engodo. Até o presidente da Câmara cairia no logro e, por isso, se suicidou. Agora era a vez de ele acertar as contas com a lei. E ainda havia o tal artigo 353. Boas leituras!
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2: A estátua. Faz algum sentido procurar o mundo quando se sabe onde se quer estar? Se é para ser feliz, pode ser em qualquer lugar. Mas para ser infeliz, que seja no rochedo que chama o ar. Aí, sei que seja qual for a dor, agonia ou remorso. Aí, sei que seja qual for a intensidade do martírio. Tudo naquela terra vai cuidar de mim. As musas da ribeira, sempre tão esquivas, vão das suas forças numa gentil brisa. E levar toda a dor para o mar. E o mar, sempre tão tranquilo, vai se agigantar e engolir toda a dor que o vento lhe entregar. E eu, arrastado junto com a dor, ficarei no exato lugar de onde não devia ter saído, sentado ali mesmo no calhau. E finalmente, liberto de toda a dor, ali permanecerei, sem mais razão para me mover, conquistador da única conquista que ansiei. Ali serei o pedaço que faltava em mim. E serei novamente rochedo. E serei sempre calhau. Estátua de pedra que assinala a fronteira entre a água e a terra. O poeta que voltou à origem de toda a inspiração. Colono eterno desta terra, acolhendo o mar e protegendo a ilha. Com palavras apenas.

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1: Queríamos fazer este tipo de música agradável, não a pensar profissionalmente, para nos dar gozo, e depois ganhássemos uns trocadinhos, também não era nada mal. E assim aconteceu, começámos a tocar no Grêmio, depois nos bares locais aqui perto da nossa base, e a banda a distinguir-se por ter um visual engraçado, e começámos a ter muitos pedidos, mais do que aquilo que eu estava à espera, e aquilo que era pressuposto ter só um part-time, um hobby, porque eu queria ser advogado, transformou-se numa profissão e fez com que o direito desse para o autor.

0: 9 horas.
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0: Tem, útil.
1: Útil. É um orgulho.
0: Tenho a certeza que ele tem orgulho. Ele vai mandando umas mensagens de vez em quando, dá os parabéns. Não é uma pessoa muito expansiva, mas está sempre cirurgicamente ali nos momentos certos. De vez em quando lá vem mais um comentário no Facebook a dizer muito bem, parabéns. E o Tibuto foi uma grande inspiração, porque o Paulo disse que cantava e canta muito bem.

0: mas desde 2009, se não estou em erro, que estou mais ligado a programas televisivos e foi quando eu comecei a cantar também. Um pouco só por curiosidade, eu nem sabia se tinha algum jeito para a música ou não. Os meus pais levaram-me a um casting de um programa televisivo e foi a partir daí que tudo começou. Eu acho que é sempre importante ter pessoas que acreditam em nós e que nos deixam de alguma forma voar. Eu acho que isso é o principal, é ter uma boa base e ter aqui o apoio das pessoas.
1: Eis a número 6.

aprendi a tocar sozinho viola, portanto, que era para fazer as serenatas às namoradas, que era importantíssimo na altura. E depois comecei a querer algo mais, ou seja, com um amigo da escola primária, e juntos começámos, digamos, a tocar naquele mercado de bares aqui da região. Ainda não tínhamos carta de condução e eram os nossos pais que nos levavam. Portanto, e aí comecei a ter, digamos, esse contacto com este mercado que é a música ao vivo.

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0: 10 horas.
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Matias Damásio e Éber Marques com este Loucos na abertura da nossa emissão de terça-feira, 14 de julho, de Café e Companhia. Muito bom dia, seja bem-vindo. Vamos ficar por aqui até bem perto da uma da tarde com as nossas habituais rubricas. Dentro de momentos vamos conhecer as capas dos jornais e os principais temas que marcam a atualidade de hoje. Também passa por cá o Daniel Vieira com os dias da história, o Agostinho Bizarro com o seu Almanac. Durante esta primeira hora ficaremos também a par das notícias que nos chegam do mundo da música e teremos a oportunidade de servir o habitual Expresso Curto. Vamos agora conhecer o tempo. As noites estão mais fresquinhas, já se nota. Hoje o céu vai apresentar-se pouco nublado, o vento soprará moderado e 27 graus será a máxima prevista para hoje em Faro. Os próximos dias vão continuar a ser de sol, portanto aproveitemos o verão para fazer praia, para descansar, para ler, enfim, para fazermos o que nos der na real gana, como eu costumo dizer na brincadeira, e sermos, sobretudo, felizes, tentar não pensar muito nos problemas do dia-a-dia, relaxar. É para isso que servem as férias, desligar por alguns dias. Faz-nos falta para que possamos sair mais revigorados. Vamos então também, durante a segunda hora, conhecer as previsões para os 12 signos do zodíaco. Haverá também notícias do mundo da música, as curtas do dia e, porque é terça-feira, junta-se a nós o Carlos Ferreira com a sua rubrica intitulada, tem um nome, um título enorme, e então eu vou reduzir. São acontecimentos da história que ninguém lhe quis contar, é aquele nosso momento mais parvo do programa, mas que sabe tão bem, mas tão bem ouvir, soltar ali uma gargalhada, um sorrisinho envergonhado, enfim, vai valer a pena ouvir, será ali por volta das 11h30. A terceira e última parte traz-nos novamente a informação e a boa disposição dos parodiantes de Lisboa. Seguimos em frente agora, depois das apresentações, com mais música, Sexto Sentido, para começar, com Dias de Inocência, logo depois Capitão Fausto com as escolhas. Eu volto com as capas dos jornais e os principais temas que marcam a atualidade.

10:16, manhã de terça-feira, 14 de julho. Termina hoje o prazo para correção dos exames nacionais do ensino secundário. O Ministro da Educação pede desculpa aos professores. Luís Montenegro mantém confiança no Ministro. Diretores desconhecem papel na divulgação dos exames, mas afastam preocupações. Não receamos eleições antecipadas, mas também não quero, diz André Ventura. E ele quer adiar debate do Estado da Nação para depois dos esclarecimentos sobre exames. Regularização de imigrantes passa a dar automaticamente o número da Segurança Social. Câmara de Loures continua à espera da Justiça para avançar com demolição do resto do bairro do Talude. Os Estados Unidos da América atacam o Irão pela terceira noite consecutiva e restabelecem bloqueio aos portos. Lula da Silva acusa Donald Trump de pirataria no Estreito de Hormuz. O presidente do Brasil diz que o líder norte-americano quer tirar partido da guerra que ele próprio começou. Lula da Silva diz que a imposição de uma taxa de 20% a cada navio pela passagem pelo Estreito de Hormuz é um ato de pirataria. A Rússia diz ter atacado fábrica de mísseis Neptune em Kiev. A Ucrânia leva de Paris caças Rafale, mísseis antiaéreos e a promessa de uma força multinacional. Incêndio em Bangkok, autoridades investigam suspeitas de negligência. Parlamento húngaro aprova lei para destituir

presidente pró-Orbán. Organizações de ambiente pedem em carta ao governo cidades adaptadas ao calor. Morte em Caldas das Taipas. INEM abre averiguações para saber se houve falhas. Almada, Hospital Garcia de Horta está a recusar novas grávidas. Produção da Galp sobe 12% e margem de refinação mais do que duplica no segundo trimestre. E a Rússia perdeu 20 a 40% da capacidade de refinação. Agora as capas dos jornais. Começamos com o Diário de Notícias. Cessar-fogo acabou e pressiona a BCE a duplicar subida de taxas. Trump anuncia portagem de 20% no Estreito de Hormuz. 14 de julho, Macron diz que a França está pronta para defender a liberdade e o Estado de Direito. Outra capa, o Jornal Público avança que a atribuição de número de segurança social a imigrantes vai ser automática. A medida é justificada com números de 2025, quando 250 mil pessoas pediram o NIS em balcões da segurança social e mais tarde voltaram para o levantar, sobrecarregando os serviços. Exames. No fim do prazo, escolas ainda recebem pedidos de esclarecimento sobre provas. Incentivos para equipas de obstetrícia aguardam portaria. Mundial 2026, França contra Espanha, os imparáveis versus os inamovíveis. Vai ser um grande jogo. Temos que ver logo à noite. Agora, o Jornal de Notícias. Estado paga 50 mil euros a arguido de Tancos, que esteve 2 anos e meio preso e acabou absolvido. Elétricos vão voltar ao coração do Porto e Montenegro segura ministro que pede desculpa a professores. O Correio da Manhã avança na sua edição de hoje mais de 6 mil burlas com casas de férias. Portanto, os casos, este tipo de casos está a aumentar. A polícia lança alerta e avisa os cidadãos para os golpes. Em 3 anos, a PSP contabilizou mais de 4.500 queixas e a GNR registou 1.487 crimes nos últimos 2 anos. O jornal Negócios traz à capa Sacyr e DST têm o preço mais baixo no segundo troço da alta velocidade. Há uma conversa, uma entrevista com Piero Cipollone, o membro da Comissão Executiva do BCE, diz que o MBWay vai poder integrar as funcionalidades do euro digital. Bruxelas acelera projeto para blindar economia contra Trump. Outro dos assuntos abordados. O governo quer rever lista de paraísos fiscais. A Rússia e o Vietnã vão entrar. Ministra já tem relatório sobre a reforma das pensões. Baixas reservas de gás natural na União Europeia geram preocupação. Agora, o Jornal Económico. Fusão entre Galp e Moev concluída ainda este ano. Se a Caixa não fosse pública, não seria portuguesa. São palavras de ministro. Há 121 mil veículos a circular em Portugal sem seguro obrigatório e esta situação está a piorar. Agora, a imprensa desportiva. Começamos com o jornal O Jogo e com um nome difícil, asiático. Então, o H não se lê. Vang, será Vang na mesa. Dragões têm em princípio de acordo com empresários do sul-coreano e procuram convencer o Feyenoord com proposta superior à de Monterrey. Portanto, é possível que seja um novo jogador do Futebol Clube do Porto. O recorde vender para comprar é a manchete. António Silva e Sheldrup podem render 60 milhões de euros. Fechamos com o jornal A Bola. Inglaterra chama o António. Bournemouth já negocia com o Benfica. E é tudo. Voltamos à música para ouvir a Sofia e os Senhores Roubados com o tema Fora do Tempo. Logo a seguir entra o Daniel Vieira com os Dias da História.

0: 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Uma compilação de Paulo Jorge de Sousa Pinto, com edição de Daniel Vieira. 14 de julho, 1789. Tomada da Bastilha, em Paris. Na manhã deste dia, formou-se uma multidão junto à Fortaleza da Bastilha, no centro de Paris, que exigiu a sua rendição e a entrega da artilharia e das armas de fogo de que dispunha. A Bastilha possuía apenas uma pequena guarnição e estava praticamente vazia, mas era olhada pela população como um símbolo da tirania do rei Luís XVI. A multidão era liderada por elementos da milícia de Paris e tornou-se mais indisciplinada e agressiva à medida que crescia a impaciência perante a lentidão das negociações para a rendição. Após várias horas de tiroteio, o comandante da guarnição capitulou e a fortaleza foi tomada de assalto. A queda da Bastilha ecoou por toda a cidade e foi imediatamente entendida como o deflagrar de uma revolução com profundos impactos na sociedade francesa. A crise económica em que a França estava então mergulhada motivara uma enorme agitação junto das camadas populares de Paris que exigiam reformas sociais e políticas urgentes. Os representantes do povo, que formava o então chamado Terceiro Estado, estavam insatisfeitos com as estruturas arcaicas do Estado francês, que continuavam a garantir amplos privilégios à nobreza e ao clero, mas sobrecarregavam a população com pesados impostos. Entre maio e julho desse ano, formaram-se milícias populares e ocorreram os primeiros motins, que foram severamente reprimidos e que rapidamente se transformaram numa insurreição armada. Na manhã deste dia 14, os revoltosos tomaram o Hotel de Invalides e apoderaram-se do armamento ali existente, com o qual seguiram em direção à Bastilha. O dia 14 de julho de 1789 foi o momento inicial de um processo revolucionário conhecido como Revolução Francesa, que conduziu à queda da monarquia em França e teve um enorme impacto na história da humanidade. A data foi celebrada no ano imediato sob o nome de Fête de la Fédération, a Festa da Federação, e tornou-se, desde então, feriado nacional em França e o dia por excelência de evocação da Revolução Francesa e dos seus sucessos. 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

Viva, boa terça-feira. O Dia Mundial da Liberdade de Pensamento ocorre anualmente a 14 de julho. A liberdade de pensamento é um direito consagrado pela Declaração Universal dos Direitos Humanos da ONU. Neste dia, apela-se à reflexão sobre o significado de liberdade de pensamento e à extinção do fosso existente entre esta liberdade e a liberdade de expressão, entre os pensamentos interiores e as manifestações exteriores dessas visões pessoais. Hoje está de parabéns um músico americano muito conhecido por ser o vocalista da banda de indie rock Imagine Dragons. Chama-se Dan Reynolds, faz 39 anos. Também lançou um EP intitulado Egyptian com Aja Volkman do Nico Vega, sob a alcunha de Egyptian. Reynolds tem espondilite anquilosante, uma doença autoimune incurável que afeta principalmente a coluna vertebral, causando inflamações e dores, bem como inflamações em outras articulações. A canção Believer, lançada como single em 2017, reflete diretamente a sua relação com a doença e a dor.

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1: São 10h40, vamos agora à informação que nos chega do mundo agrícola. O IFAP disponibilizou a síntese estatística das candidaturas ao pedido único de 2026 através de um novo painel interativo em Power BI, permitindo uma consulta mais simples, intuitiva e dinâmica dos principais indicadores relativos às candidaturas apresentadas pelos agricultores. O Conselho da União Europeia aprovou um regulamento que introduz medidas destinadas a apoiar os agricultores perante o aumento dos custos dos fertilizantes e de outros fatores de produção aprovados ou agravados, aliás, pela recente crise no Médio Oriente. O objetivo é reforçar a resiliência do setor agrícola face à volatilidade dos mercados internacionais. O ministro da Agricultura, José Manuel Fernandes, destacou o sucesso da pastorícia extensiva em Portugal, considerando-a um exemplo de boas práticas no âmbito da nova estratégia da União Europeia para a pecuária, recentemente adotada pela Comissão Europeia. A Carlota Vaz Pato, responsável pelo Laboratório de Genética e Genómica das Características Complexas de Plantas do ITQB Nova, foi eleita presidente da Sociedade Internacional de Leguminosas, tornando-se a primeira mulher a assumir a liderança desta organização de referência mundial dedicada ao estudo das leguminosas. A Organização Internacional do Café anunciou que o preço mundial do café caiu 2,8% em junho, face ao mês anterior, atingindo o valor mais baixo dos últimos 2 anos, embora o mercado continue aberto aos possíveis impactos do fenómeno El Niño na produção. Um relatório do Sistema de Gestão Integrada de Fogos Rurais concluiu que 44 incêndios foram responsáveis por 91% da área ardida em 2025, reforçando a necessidade de concentrar os recursos no combate aos chamados incêndios extremos, num ano marcado por poucas ignições, mas por condições meteorológicas particularmente exigentes. E foi anunciada a realização da 11ª edição da Agro Global, que decorrerá entre 7 e 9 de setembro do próximo ano, no CNEMA, em Santarém. Considerada a maior feira agrícola profissional da Península Ibérica, o certame voltará a reunir empresas, produtores, instituições e especialistas, afirmando-se como um dos principais pontos de encontro do setor agrícola. Se quiser obter informação mais detalhada sobre estes ou outros temas, basta aceder a agroportal.pt. Daqui a pouco vamos servir café. O Expresso Curto de hoje é da autoria da editora de sociedade Rita Ferreira. Intitula-se A Primeira Nota de Fernando Alexandre Saios.

Estranha Vida, a voz do Ricardo Azevedo e há pouco a Alemar com o Sentimento Irreal. São 10h49, o Expresso Curto de hoje é da autoria da editora de sociedade Rita Ferreira, intitula-se A Primeira Nota de Fernando Alexandre, sai hoje. Termina esta terça-feira o prazo para a classificação de todos os exames nacionais do secundário, 3 dias depois do que ficou definido em dezembro do ano passado, quando foi aprovado o calendário. Até o final do dia, todas as classificações de todos os itens de todas as provas têm de estar terminadas na plataforma de classificação digital que dia após dia tem tido problemas. Ontem o ministro disse que estavam corrigidos 92% dos exames, mas também podia ter dito de outra maneira que faltava concluir a correção de mais de 25 mil provas, o que dá uma imagem um pouco diferente da tarefa que os professores ainda têm pela frente na reta final de um processo que começou mal e ainda não se endireitou. Fernando Alexandre pediu desculpa aos professores que tiveram de trabalhar no fim de semana e aos que ainda durante o dia de ontem estavam a ser convocados para corrigir provas. Peço desculpa aos professores, é lamentável, mas é a confirmação de que temos mecanismos de controlo de qualidade e de rigor e é isso que estamos a fazer e vamos fazer tudo até ao fim. Fim de citação. Mas se as declarações do ministro pareciam um pouco mais tranquilizadoras, a realidade continuou a mostrar que os problemas não param de surgir. Ontem mesmo, o Júri Nacional de Exames teve de pedir a algumas escolas que fossem verificar no papel as versões dos enunciados a que correspondiam respostas por corrigir. E há dúvidas sobre se os exames dos alunos com necessidades especiais educativas estão a ser devidamente classificados. Por isso mesmo que os professores classificadores consigam carregar no botão finalizar para Fernando Alexandre, o dia de hoje será apenas um primeiro teste no caminho para a exigente prova final. Porque depois dos exames corrigidos, 14 de julho é o prazo, e das notas afixadas a 17 de julho, virão os pedidos de revisão de prova, 7 de agosto, e um concurso que pode ficar pela primeira vez manchado de dúvidas sobre se foi com total justiça e equidade que os alunos foram selecionados para começar uma das mais importantes fases da sua vida, a entrada no ensino superior. Ai, a ver, vamos, tenho um filho também à espera de nota. Foi o Expresso Curto de hoje, da autoria da editora de sociedade Rita Ferreira. Vamos então seguir em frente e rematar esta primeira hora de emissão. Faltam 8 minutos para as 11. Depois da hora certa, vou estar de volta com as previsões para os 12 signos do zodíaco e vou trazer-lhe também as notícias do mundo da música, as curtas do dia, e o Carlos Ferreira aparece por aqui também com os acontecimentos da história que ninguém te quis contar. Isto para abreviar, porque o título é enorme. Vou deixar-vos com a música da Joana Almeida e do Mateus Alcântara. Juntos vão interpretar Amor Escondido e depois a Joana Amendoeira fecha a primeira hora de emissão com Viver a Mil.

0: 11 horas.
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Dá cá. Dou-te um doce. Nuno Norte, há pouco a Lena d'Água com carne vegan e os Heartbreakers, Rui e Marcos com a faixa Não Estás. São 11h10, chegamos à segunda hora e àquela, aquele momento em que vamos conhecer as previsões para os 12 signos do zodíaco. Começamos com o primeiro da lista, o signo Carneiro. Hoje a melhor ideia pode surgir quando deixar de a procurar. O acaso tem uma forma curiosa de recompensar quem continua em movimento. O signo Touro, um objeto esquecido, uma fotografia ou uma música antiga podem despertar uma memória que o ajudará a olhar para o futuro de forma diferente. Gêmeos, alguém poderá dizer uma frase aparentemente banal que ficará a ecoar na mente durante o dia todo. Se calhar até à noite. As grandes mudanças começam muitas vezes com pequenas palavras. Caranguejo, nem todos os caminhos exigem pressa. Hoje a vida pode mostrar-lhe que desacelerar também é uma forma de avançar. Leão, brilhar não significa estar sempre no centro das atenções. O gesto mais discreto que fizer hoje poderá ser o mais marcante. Virgem, experimente fazer algo de uma forma completamente diferente da habitual. A rotina é confortável, sim senhora, mas a criatividade vive fora dela. Balança, a resposta que procura talvez não esteja numa escolha entre o sim e o não, mas numa terceira opção que ainda não considerou. Escorpião, confie mais na sua curiosidade do que nas suas certezas. Descobrir algo novo poderá ser mais valioso do que confirmar aquilo em que já acredita. Sagitário, hoje vale a pena perder-se um pouco. Os melhores destinos nem sempre aparecem no mapa que tinha planeado seguir. Quando o GPS se engana. Às vezes até nos leva a bons sítios. Capricórnio, nem tudo o que parece um atraso é um obstáculo. Algumas portas só se abrem quando chega o momento certo. Aquário, uma conversa improvável poderá trazer uma ideia brilhante. Mantenha a mente aberta, mesmo perante opiniões muito diferentes das suas. Vamos terminar com o último da lista, o signo Peixes. Preste atenção aos pequenos sinais do dia. A inspiração costuma chegar disfarçada de coincidência. Esteja atento. Pensamento do dia comum a todos? A vida raramente muda num grande instante. Na maioria das vezes, transforma-se através de pequenas decisões.

0: Salcom.
1: Criança pela Paz é um projeto que eu tinha na cabeça já há alguns anos. Com a pandemia depois consegui desenvolver na minha cabeça, obviamente, melhor. E é um projeto que vê como finalidade doar instrumentos musicais e bolsa de estudo à criança refugiada e criança carenciada também. O projeto em si é um projeto que vê uma série de cantoras muito conhecidas, todos a fazer um dueto com uma criança. São todos duetos que vêm do repertório do cantor e depois há um tema com todos eles, todos. De repente, em estúdio tinha qualquer coisa como uns 60 entre cantores e crianças, ou 60 pessoas. Foi uma maluquice, mas gostei imenso. Espero que se repita.
0: David Zacaria, aqui com o seu testemunho. Ele é o autor do projeto Crianças pela Paz, como acabámos de ouvir. Estava a dizer que ouvimos há pouco Sal com a Mentira Viral e a Filipa Sousa com o seu Miradouro. E vamos às novidades do mundo da música. Não há muita coisa, mas o que há é bom. E então começamos já com um concerto realizado em Brooklyn, nos Estados Unidos, com Jack White a surpreender o público ao convidar a filha Scarlett White, de 19 anos, a subir ao palco. A jovem baixista participou em três temas: Canon, John the Revelator e Black Math, reforçando uma colaboração que já tinha acontecido anteriormente e que inclui também a participação em duas faixas do álbum No Name, lançado em 2024. Recentemente, Jack White editou o novo disco Frozen Charlotte, enquanto prossegue a respectiva digressão. Os The Cure anunciaram uma alteração temporária na formação. O histórico baixista Simon Gallup foi obrigado a interromper a digressão europeia devido a problemas de saúde, cuja natureza não foi divulgada. Durante a sua ausência, será substituído pelo filho, Eden Gallup, que já acompanhava a banda como teclista e assumiu o baixo nos concertos realizados em Berlim. Ainda não há indicação sobre a data do regresso de Simon Gallup aos palcos. Entretanto, Tom Morello, guitarrista dos Rage Against the Machine, revelou a morte da sua mãe, Mary Morello, aos 102 anos. Linda idade. 102 não é para todos, não. Professora de História e reconhecida ativista, a Mary destacou-se pela defesa dos direitos civis, pela luta contra a censura e pelo apoio a diversas causas sociais. Ao longo da carreira do filho, foi presença assídua nos seus concertos e uma figura inspiradora para várias gerações de estudantes e ativistas. Dave Grohl, líder dos Foo Fighters, voltou a demonstrar a sua admiração pelos Pixies ao considerar Surfer Rosa, de 1988, um álbum perfeito. A banda respondeu com humor, afirmando que só podia concordar com a descrição. Tanto os Foo Fighters como os Pixies passaram recentemente pelo palco do Nós Alive, reforçando a influência duradoura de ambos no panorama do rock internacional. E é tudo quanto a novidades do mundo da música. Amanhã há mais. E agora vamos para bem longe daqui, longe do mundo, para escutarmos com calma, com alguma nostalgia também, a Sara Tavares e logo a seguir o Nuno Guerreiro com a faixa Tento Saber.

0: Senhoras e senhores, preparem-se para a rúbrica mais inútil deste lado do dial. Enquanto toda a gente fala de grandes guerras, revoluções e tratados importantes, nós escolhemos o lixo esquecido da história. Acomoda-te, afina o sentido do humor e vem connosco passear pela parte mais ridícula do passado da humanidade. Aqui não vais aprender nada que te ajude no emprego, na escola ou no IRS. Se isto é cultura geral, não. Mas é terapia. Começa agora Acontecimentos da História sem qualquer tipo de relevância para as nossas vidas e que ninguém te quer contar. A batalha em que o exército se derrotou a si próprio. Karanceves. Em 1788, o exército austríaco conseguiu a proeza de perder uma batalha contra ele próprio. De noite, numa campanha contra os otomanos, uma parte das tropas atravessa um rio, encontra álcool e começa a beber. Chega outro grupo, há discussão por causa da bebida, gritos, empurrões e alguém acha que são turcos a atacar. Num exército cheio de línguas diferentes, as ordens confundem-se. Um grita retirada, outro ouve inimigo. Começam disparos no escuro, a cavalaria entra em pânico, a artilharia reage sem perceber a quem está a acertar. Quando o dia nasce, há mortos e feridos por todo o lado. Nenhum sinal de grande ofensiva otomana. Mais tarde, quando os turcos se aproximam, encontram um inimigo já meio destruído. É um daqueles episódios que os livros preferem encolher, porque é difícil explicar como um exército inteiro foi derrotado pelo seu pior adversário, o próprio caos.
1: Em 1631, uma edição oficial da Bíblia em Inglaterra saiu com um erro épico. No mandamento, "Thou shalt not commit adultery", o "not" desapareceu. O texto ficou a dizer, "Tu deves cometer adultério". Isto passou pela tipografia, foi composto, impresso e distribuído com licença real, até alguém reparar no mandamento libertino. Numa época em que a Bíblia era a base da moral e da lei, o erro não era só engraçado, era um escândalo. O rei Carlos I ficou furioso. O impressor foi multado, perdeu a licença e foi lançada uma campanha para recolher e destruir quase todos os exemplares desta Wicked Bible, a Bíblia maldita. Algumas cópias sobreviveram e hoje valem fortunas em leilões, justamente porque tentaram apagá-las. Fica a ironia. Durante séculos falou-se de texto sagrado perfeito, mas uma edição oficial andou por aí a recomendar o adultério, por culpa de um não em falta.
0: A Guerra dos Emos. Exército, 0. Pássaros, 1. Nos anos 30, na Austrália, fazendeiros desesperados com emos a destruir colheitas pediram ajuda ao governo. Resposta? Enviar soldados com metralhadoras para controlar as aves. Nasceu assim a lendária Guerra dos Emos. Na prática, correu mal. Os emos eram rápidos, espalhavam-se em pequenos grupos, fugiam pelos campos e não colaboravam em ficar parados à frente das armas. Foram disparadas milhares de balas por resultados mínimos. Relatos falam em aves feridas a continuarem a correr e soldados frustrados a perseguir tropas inimigas com penas. A imprensa começou a gozar com a situação e, ao fim de algum tempo, o governo abandonou a operação. Os emos ficaram, as colheitas continuaram em risco e o exército australiano ganhou fama de ter perdido, na prática, uma guerra contra pássaros. É difícil encaixar isto em discursos patrióticos, mas como história absurda, é ouro puro.
2: O rei, o cavalo e o cronista teimoso, Joseon. Na Coreia da dinastia Joseon, os reis eram acompanhados por cronistas que registavam tudo o que faziam, sem filtros. Um dia, durante uma caçada, um rei cai do cavalo, à frente de toda a gente. Nada de grave, mas muito embaraçoso para quem está habituado a ser visto como figura quase divina. Irritado, o rei ordena aos cronistas: "Isto não se escreve. Não quero este episódio nos registros." Só que o trabalho deles era precisamente registar tudo, incluindo o que o rei queria esconder. Resultado, os anais oficiais mencionam a queda e a ordem para não a registar.
1: Ou seja, o esforço para apagar o momento acabou por o eternizar com ainda mais detalhe. Séculos depois, lê-se este episódio com um sorriso. Um rei com todo o poder do mundo, derrotado pela teimosia discreta de um cronista e pela lógica simples da história. Se é embaraçoso, mais razão há para ficar escrito.

É lindíssimo este tema, Barbra Streisand com Woman in Love e os Bee Gees, How Deep Is Your Love. Faltam 8 minutos para o meio-dia. Vamos às curtas do dia. A Ministra da Cultura, Juventude e Desporto, Margarida Balseiro Lopes, anunciou que pretende concluir a revisão do Estatuto dos Profissionais da Área da Cultura entre o final de 2026 e o início de 2027. O objetivo é atualizar o enquadramento legal e reforçar as condições de trabalho dos profissionais das diferentes áreas culturais. O Fólio, Festival Literário Internacional de Óbidos, regressa entre o 8 e 18 de outubro, subordinado ao tema Para Além da Pele. A edição deste ano contará com a presença do escritor e Prémio Nobel da Literatura John Fosse, um dos convidados de maior destaque, e ficará ainda marcada pela criação de um novo órgão consultivo dedicado à literatura, reforçando a dimensão cultural e estratégica do festival. A música será igualmente protagonista em vários pontos do país. Entre quinta-feira e domingo, Valença e Tui, na Galiza, recebem a 14ª edição do Festival Internacional de Teclado e Masterclasses, que contará com artistas como António Zambujo e o Xia, promovendo o intercâmbio cultural entre Portugal e Espanha. Também o Festival Internacional de Música de Marvão volta a afirmar-se como um dos principais eventos de música clássica do país. A organização espera receber cerca de 15 mil visitantes ao longo de uma programação que integra mais de 40 concertos e atividades num cenário único da Vila Alentejana. Já em Vila de Rei, a tradicional Feira dos Enchidos, Queijo e Mel, realiza-se entre 25 de julho e 2 de agosto, combinando a promoção dos produtos regionais com um cartaz musical diversificado. Entre os artistas confirmados estão a Bárbara Tinoco, a Yolanda, o João Só, o Jorge Guerreiro e os vizinhos, prometendo assim animar as noites do certame. E é tudo quanto a curtas do dia. Amanhã a mais, estamos a fechar a nossa primeira hora de emissão, mas há tempo ainda para continuarmos. Primeira não, é a segunda. Eu disse primeira, não foi? Já estamos na segunda. Falta-nos a terceira e última parte. Depois do meio-dia vou estar de regresso com a informação e acabaremos a rir com a boa disposição dos parodiantes de Lisboa. Dizia eu, há tempo ainda para continuarmos a ouvir umas coisinhas internacionais. Começamos com o Teddy Swims, The Door.

0: Meio-dia. 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Informação. A Cooperativa de Construção e Habitação Económica e Instaladora do Conselho de Portimão, CLR, com sede no bairro Independente, lote 17, CAV, Val de Lagar, Portimão, uma vez que vendeu os seus bens imóveis, está a devolver os valores entregues pelos associados que em devida altura entregaram verbas para a aquisição de habitação e não a obtiveram. Sendo assim, solicita-se que os associados que se encontrem nesta situação se dirijam ao escritório da referida cooperativa, cito, na Rua da Cooperativa, Lote 3, CAV, Val de Lagar, Portimão, a fim de receberem os devidos valores. O escritório encontra-se aberto das 9 às 12h30 e das 14h30 às 17h, de segunda a sexta-feira.
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A Fúria, exatamente, intitula-se o tema, interpretado pelo Peter Strange. São 12 e 26 minutos, voltamos à informação. A atribuição do número de segurança social a imigrantes passa a ser automática, AIMA e segurança social passam a ter ligação direta. A medida entra em vigor no final de julho e dispensa imigrantes de terem de se deslocar aos balcões. Que versão foi respondida pelos alunos? À beira do fim do prazo, as escolas recebem novo pedido de informação. Houve alunos que não indicaram a que versão do exame estavam a responder, o que levou a novo pedido de informação às escolas. Messi tem em curso o processo para garantir que não faltam folhas. Os Estados Unidos da América atacam alvos no Irão pela terceira noite consecutiva. Teherão retalia em Hormuz. Donald Trump fala em ataques com toda a força contra o Irão. Mísseis de cruzeiro iranianos atingiram dois petroleiros dos Emirados Árabes Unidos. Uma pessoa morreu e oito ficaram feridas. Luís Neves recusa por agora prestar mais informação sobre obras em casa no Alentejo. O gabinete do ministro diz que a obra decorre e que só após conclusão será reunida e disponibilizada toda a documentação final que se revele pertinente. A Câmara de Odmira diz que não emitiu licença. Apontados como determinantes centros de elevado desempenho de obstetrícia, ainda aguardam por portaria. A portaria que regulamenta os centros está a ser finalizada e a publicação será logo que possível, afirma o Ministério. O modelo prevê incentivos que nos médicos podem chegar a 50% sobre o salário base. Escavar num dos primeiros hospitais do Atlântico para contar a história de Cabo Verde. A primeira cidade construída por europeus nos trópicos, entreposto de escravizados, a Cidade Velha vai ter um museu e mostrar as ruínas de um hospital com 500 anos, onde os doentes já comiam frango. Pois é, esta hora também já comia qualquer coisa. Andy Burnham vai mesmo ser o próximo líder do Labour e primeiro-ministro do Reino Unido. O ex-presidente da Câmara de Manchester garante o apoio de deputados suficientes para tornar matematicamente impossível a apresentação de uma candidatura alternativa à sucessão de Starmer. No bar em Bangkok, onde morreram 27 pessoas, era impossível perceber onde estavam as saídas. Horas depois do incêndio que destruiu o bar em Chatuchak, o cenário continua devastador. Retirados os corpos, permanecem os vestígios de uma noite em que, em poucos minutos, se transformou num pesadelo. França-Espanha, os imparáveis contra os inamovíveis. Les Bleus e La Roja defrontam-se nesta terça-feira em Dallas por um lugar na final do Mundial 2026. Joga-se às 20 horas na Sport TV, dá de certeza. Quanto aos outros canais, não faço ideia. E ficamos por aqui quanto à informação. Foi um gosto enorme ter estado consigo. Fica a promessa de regressar amanhã, novamente, pelas 10. Fique bem, fique em segurança. Passamos primeiro pela música para escutar o Pedro Alma com Dopamina. Logo a seguir, os novos Parodiantes de Lisboa.

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1: A crise aumenta.
2: O povo não aguenta.
3: Tristezas não pagam dívida.
2: Ai, venha daí, amigo ouvinte. Vamos dar um ar de graça.
4: Ai, eu também quero ir. Deixa-me só fazer mais um furo no cinto e vestir uma tanga.
5: Apanhados uns turcos e uns colombianos a trazer ilegalmente automóveis de grande cilindrada para Portugal. Foi!
1: E depois, ou bem que estamos a favor da globalização, ou bem que não estamos. Turcos e colombianos é tudo boa gente, que a gente precisa cá que a gente.
5: Absolutamente. E mais, o cruzamento de turcos com colombianos dá uma mistura porreira. Cá por mim, quando tomo banho, limpo-me sempre um turco antes de tomar um cafezinho colombiano.
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11: O desaparecimento do coelho. Este é um caso acontecido nesta época e que só poderia ser resolvido pelos inspectores Pastilhas e Amendoinha, porque os da Judite e do Diap estão cheios de trabalho até ao pescoço, que é onde seguram as gravatas. Estamos, pois, perante mais um Rádio

0: Minha senhora! Oh, minha senhora! O coelho desapareceu!
1: Ai, desapareceu? Mas o coelho não estava já morto, esfolado e metido no forno?
0: Ah, pois estava, minha senhora. Mas agora eu abri o forno para ver se ele já estava assado. Mas nem assim, nem assado. O coelho não está lá, minha senhora. Desapareceu!
1: Depressa! Passe-me aí o telefone porque eu vou mandar vir os inspetores, pastilhas e amendoim.
0: Aqui tem, minha senhora. Mande vir. Porque eu sempre tive uma certa curiosidade em os ver vir. Oh, minha senhora, estão aqui os inspetores, pastilhas e amendoinha.
1: Então já descobriram alguma coisa?
0: Eles estão há tanto tempo aqui na cozinha que até já tiveram tempo de descobrir o que é que o Molotov fez ao buraco do pudim.
2: Olha lá, oh, sua mal empregada para todo o serviço. Não se meta nisto porque o meu chefe está a meditar. E quando o inspetor pastilhas medita, não dá cavaco a ninguém, ok?
3: Bico, vai-te amendoinha. Minha senhora, chegámos à conclusão de que o coelho desapareceu.
1: Ai, isso eu já sabia. Eu chamei-os para descobrirem como. Como, percebem?
2: Como, mas não é aquele coelho, certamente. Ainda se fosse uma coelhinha...
3: Xarapa amendoinha. Minha senhora, depois de uma apurada investigação, devo dizer-lhe que o coelho derreteu.
1: Derreteu?
3: Precisamente. Descobrimos que o coelho era um coelho de plástico e dentro àquele com que as criancinhas costumam brincar.
1: Ai, não me diga.
3: Digo. O coelho era mesmo de plástico.
1: Essa agora?
3: Sim. E como era de plástico, ao ser metido no forno quente, derreteu totalmente.
0: Pois é. Por isso é que aquele coelho não se mexia. Não se mexia porque era de plástico.
2: Isso não quer dizer nada. A maioria dos vibradores também são de plástico e os vibradores mexem que se fartam. Mexem ou não mexem, hã?
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12: Afinal, o pior que pode acontecer a um banco não é um assalto com violência. Agora, nem os homens da finança se livram desse fantasma chamado falência.

0: Boa tarde. Seja bem-vindo à nossa instituição bancária. Em que posso ajudá-lo?
1: Ouça lá, deixe delicadezas e passe para cá o dinheiro.
0: Ai, credo.
1: Vai, pouco barulho, que eu cá não quero alarido.
0: Sim, senhor, eu faço tudo o que me pedir, mas por favor não me faça mal.
1: Oh, menino, o mal já está feito. Eu só cá venho tentar remediá-lo. Menina Bernardete, o que vem a ser isto? Que segredinhos são esses com o cliente?
0: Pufarão.
2: O quê? Mandar calar o seu chefe?
0: Isto é um assalto, senhor Ribeiro.
1: O quê? Oh, menino, alto aí, que isto deve haver algum mal-entendido.
0: Não há mal-entendido nenhum. O senhor pediu-me para entregar o dinheiro e eu entendi tudo direitinho.
1: Aham.
0: Tão direitinho que até lhe entreguei as notas todas.
2: Realmente, a menina Bernardete tem razão. Chegar aqui e pedir o dinheiro em tom ameaçador não é normal.
1: Está bem, mas ser assim agressivo faz parte do meu trabalho.
2: Então confirma que o seu trabalho são os assaltos.
1: Quais assaltos? Qual que é, homem? Eu dedico-me às pinhoras.
0: Pinhoras?
1: Isso mesmo. Permitam que me apresente. António Cobra Tudo, solicitador de execução.
2: Meu amigo, você desculpe lá, mas deve ter-se enganado na porta, que nós somos uma instituição bancária. Não devemos nada a ninguém.
0: Ai, pelo contrário, toda a gente nos deve a nós e paga juros altíssimos por isso.
1: Não há engano nenhum, meus caros. Tenho aqui a ordem do tribunal.
2: Tribunal? Deixa ver.
0: Sr. Ribeiro, diz aqui que este senhor está incumbido de penhorar todos os bens da nossa instituição bancária.
2: Incluindo todo o dinheiro que estiver no cofre forte. É impossível. Desculpe lá, mas isto é ridículo.
1: Não, meu caro, é falência mesmo.
0: Falência? Oi, senhor cobra tudo. Você desculpe, mas eu cá nunca ouvi falar em bancos que vão à falência.
1: Então é porque anda desatenta, minha menina. Na América são às pasadas. Todos os dias vai mais um banco à falência.
2: Ouça lá. Mas você não acha que se o banco tivesse realmente falido, não nos tinham avisado?
0: Claro que sim. A sede em Lisboa telefonava-nos logo.
1: Isso é impossível.
0: Não é nada impossível, então. Eles passam a vida a ligar para cá.
1: Está bem, mas tão cedo não lhe ligam que eu fui lá hoje e penhorei os telefones todos.
2: Então foi por isso que eu passei o dia a tentar contactá-los e nada.
0: Pois eu também estive toda a tarde à espera que me aprovassem um crédito à habitação e não recebi nem um e-mail, nem sequer um fax.
1: Não podiam. Tenho ali os computadores e aparelhos de fax na carrinha.
2: Mas espera lá. Então e agora como é que vai ser? E os empréstimos que fizemos? Quem é que vai receber o dinheiro e os juros todos os meses?
1: Os credores.
2: Desculpe lá, mas isso é um ultraje. Este banco trabalhou muito para conseguir esses empréstimos. Não pode chegar aqui e pura e simplesmente tirar-nos os nossos bens.
1: Oh, claro que podemos. Não é isso que vocês fazem quando os vossos clientes não pagam as prestações dos empréstimos?
2: É.
1: Então, olhe, é como diz o ditado. Não faças aos outros o que não queres que te façam a ti.

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4: O que é que a vizinha me diz àquele homem que confessou que a sua vida extraconjugal já lhe custou mais de 20 mil euros?
5: Ai, essa é boa, vizinha! Eu nunca julguei que o Viagra custasse assim tão caro!
6: Podes crer. Há um bruxo que afirmou ter tido quem lhe pagasse 50 mil euros por trabalhos de recuperação, reencaminhamento e reeducação.
4: Ah, é? Então e o governo ainda não o contratou porquê?

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0: uma hora. 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

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Quis lhe perguntar, mas o gajo continuou a dar-me cacetadas. 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

0: o homem da boina virada ao contrário. Portanto, é esta a tua imagem de marca?
1: É, já lá vão uns aninhos, desde sair da tropa, é verdade. Uma imagem de marca. Os Delfins são a banda da minha vida, sem dúvida, não é? Temos 25 anos juntos, não é? Depois parámos, demos por terminada a carreira, regressámos em 2019 a convite da Câmara Municipal de Cascais, quis fazer um concerto de homenagem aos Delfins com a Orquestra Sinfónica, e foi isso que foi o trigger, digamos assim, para que o grupo se voltasse a reunir.

de amor são ridículas. Não seriam cartas de amor se não fossem ridículas. Também escrevi em meu tempo cartas de amor, como as outras, ridículas. As cartas de amor, se há amor,

0: quem me dera no tempo em que eu escrevia, sem dar por isso, cartas de amor ridículas. A verdade é que hoje as minhas memórias dessas cartas de amor.
1: Duas horas.

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1: O Partido Socialista do Algarve encerrou o 21º Congresso Regional com a assinatura de um compromisso político para a região, subscrito pelo novo Presidente da Federação, Hugo Pereira, e pelo Secretário-Geral do PS, José Luís Carneiro. O documento estabelece como prioridade a habitação, assumindo o compromisso de defender medidas para o Algarve na oposição e concretizá-las num futuro governo liderado pelos socialistas. No discurso de encerramento, Hugo Pereira apontou como prioridades a resolução da crise da habitação, a segurança hídrica, a diversificação da economia algarvia, a valorização dos salários, a melhoria da saúde, da mobilidade e o desenvolvimento do interior. O novo líder da Federação anunciou ainda a criação de 3 projetos internos: a Universidade Meridional, dedicada à formação política, o Conselho Regional do PS Algarve, para reforçar o diálogo com a sociedade civil, e um Observatório Autárquico de Apoio aos eleitos socialistas. Na sessão de encerramento, José Luís Carneiro defendeu que o Algarve deve merecer uma atenção permanente do Estado, tendo em conta a importância económica e estratégica da região. O secretário-geral do PS criticou ainda o governo pela gestão dos problemas na correção dos exames nacionais, classificando a situação como um caso de incompetência. O Congresso marcou também a passagem de testemunho na liderança da Federação Regional, com Hugo Pereira, presidente da Câmara de Lagos, a suceder ao deputado Luís Graça. O Programa Regional Algarve 2030 tem abertas candidaturas a um novo aviso que disponibiliza 20 milhões de euros de fundos europeus para apoiar investimentos na melhoria da eficiência hídrica dos sistemas municipais de abastecimento de água e saneamento. Os apoios, financiados pelo Fundo Europeu de Desenvolvimento Regional, destinam-se a municípios, empresas municipais e concessionárias do setor da água com uma taxa de comparticipação de 60%. Entre os investimentos elegíveis estão a redução de perdas nas redes de distribuição, a reabilitação de infraestruturas, a reutilização de águas residuais tratadas, a modernização tecnológica dos sistemas e a construção de infraestruturas para águas pluviais. Segundo a Comissão de Coordenação e Desenvolvimento Regional do Algarve, este é um reforço do investimento na gestão da água numa região onde a seca estrutural continua a representar um dos principais desafios. Com este aviso, o Algarve 2030 passa a disponibilizar um total de 42 milhões de euros para projetos no ciclo urbano da água, permitindo um investimento global estimado em cerca de 70 milhões de euros entre 2025 e 2027. A Academia Ponto Verde regressa esta semana ao Algarve para sensibilizar crianças e jovens para a reciclagem de embalagens através de atividades lúdicas. A iniciativa passa na quinta-feira pela Praia Verde Lago e na sexta-feira pelo Complexo Desportivo de Alvor durante a manhã. O programa inclui jogos, histórias e desafios sobre a separação de resíduos, entre os quais o jogo gigante Reciclamania, sessões da Hora do Conto e uma gincana que desafia os participantes a recolher e separar corretamente embalagens nos ecopontos. A ação integra a maior edição de sempre da Academia Ponto Verde, que até 31 de julho vai percorrer 30 praias e piscinas de norte a sul do país e das regiões autónomas, com o objetivo de promover hábitos de reciclagem junto dos mais novos durante as férias de verão. A cidade de Lagos volta a receber entre 22 e 26 de julho a 37ª Feira Concurso Arte Doce no Complexo Desportivo de Lagos. Com entrada livre, o certame reúne doçaria regional, gastronomia, artesanato, show cookings, atividades para crianças e um programa de animação musical. A doçaria Algarvia volta a estar em destaque com concursos dedicados aos doces tradicionais e de inovação, valorizando receitas à base de figo, amêndoa e alfarroba. No cartaz musical encabeçado por Marisa Liz, Matias Damásio, Dino de Santiago, Carlão e Ana Moura, além de vários artistas e projetos regionais. Este ano o evento tem como tema Lagos, entre tradições e o mar multicultural, contando com o Douro como região convidada e acolhendo também a exposição itinerante que assinala os 40 anos da Agência Lusa. Os trabalhos de colocação da nova passagem superior para peões sobre a linha ferroviária vão provocar condicionamentos à circulação em Tunes nos dias 18 e 19 de julho, informou a Infraestruturas de Portugal. Entre 17 e 19 de julho ficará interdito o acesso pedonal entre a Estrada dos Amendoais e a atual passagem de nível. Nos dias 18 e 19 haverá ainda condicionamentos pontuais ao trânsito na Estrada dos Amendoais a partir da Estrada Municipal 524. Durante alguns períodos da noite, de 18 para 19 de julho, a passagem de nível pedonal será totalmente encerrada entre a zona do Covirã e a pastelaria Ponto de Encontro, devendo os peões utilizar como alternativa a travessia pela estação ferroviária de Tunes. A Infraestruturas de Portugal recomenda o cumprimento da sinalização temporária e das indicações no local durante a realização dos trabalhos. Termina esta quarta-feira o prazo para os restaurantes de Portimão aderirem à 30ª edição do Festival da Sardinha, que decorre de 4 a 9 de agosto. Os estabelecimentos participantes irão disponibilizar o prato festival e integrar a lista oficial de restaurantes aderentes.
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não costuma fazer frete. Odete não quer saber quem morreu. Odete já constou na internet no dia que desapareceu.

manchete. Hoje morreu a Odete.

Olá, boa tarde. Estamos aqui na Rádio Portimão, prontos para lhe proporcionar 2 horas de puro prazer musical. Eu sou Lena Silva e nos próximos 120 minutos vamos explorar o melhor da música nacional, mergulhar em recordações internacionais e criar uma atmosfera onde as notas se entrelaçam para formar memórias que ninguém esquece.

profissional, profissional, foi ali por 2001, 2002, mas até lá tentei muito profissionalmente ser amador. E amadoramente profissional. A primeira vez que cantei foi no famoso Tasco Fadista, Tasco, no melhor sentido da palavra Tasco, chamada Rede, e nos encontrávamos todos religiosamente à segunda-feira à noite. E aí foi realmente as primeiras grandes lições com o Zé Luís Nova Costa, com o Tom Luísas, com o Jaime Santos, com o Zé Almir, com o Vitor, com o Pedro Castro. E a partir daí começou tudo.

felicidade está nas pausas entre as obrigações, no silêncio entre as palavras e na paz que sentimos ao simplesmente estar.

os casos estão imensamente agradecidos. Aliás, quem visitar o nosso Instagram irá ver um post onde nós agradecemos às rádios e à imprensa local. E, portanto, a Rádio Portimão está, obviamente, incluída neste rol de rádios

0: 3 horas.
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Hoje os tempos estão completamente diferentes, hoje para se deixar uma marca já é complicado, mas pelo menos aqueles que eu atingi eu sei que se lembram sempre de mim. E isso é bom, claro que isso é bom.

uma canção nos toca, ela ativa em nós memórias e emoções associadas a momentos passados ou ao presente de cada um de nós. É como se cada acorde e cada verso fossem fios que tecem a tapeçaria da nossa história pessoal. Algumas músicas tornam-se símbolos de capítulos importantes da nossa vida e de pessoas especiais que passaram ou fazem parte das nossas vidas. Lembre-se de dizer que as ama, muitas vezes, e enquanto cá estão, porque amanhã pode ser tarde demais.

nada se faz só pelo fator genético. Quando uma pessoa, seja de qualquer género de arte ou trabalho que queira desenvolver, se sentir que tem jeito ou que sai aos seus e também pode fazer a determinada matéria bem feita, a única coisa que tem que fazer, e acho mesmo que é única, não é ser autodidatas, que tem que ir pela formação, para a aprendizagem, para a especialização, mas só se pode ser alguém em alguma coisa trabalhando muito.

E é tudo por hoje. Regressamos na quinta-feira, à mesma hora, 14, 16 horas, aqui na Portimão FM. E queremos contar consigo novamente.

0: 4 horas.
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1: No episódio de hoje, vou falar-vos do livro Artigo 353, de Tanguy Viel, editora Antígona. Portanto, você regressou sozinho, disse o juiz. Sim, éramos dois e depois, pronto, voltei sozinho. Então sabe por que razão está aqui? Claro que sabia. Era a altura de contar o que se passou. Dois homens num barco no meio do mar e só um é que regressa. Tudo se precipita quando Kermer se colocou atrás do outro homem e numa ação ponderada e enérgica agarrou-o pela barriga das pernas e lançou-o ao mar. Tão simples quanto eficaz. Ele ainda vociferou, mas de nada serviu. Ele a debater-se com a água gelada, a tentar respirar e gritar ao mesmo tempo. Alguém está prestes a sucumbir e a deixar o mundo dos vivos. No entanto, até as gaivotas, testemunhas silenciosas daquele caso singular, pareciam aprovar a situação. Kermer, impávido e sereno, entrou na cabina e empurrou a alavanca. Era como se pilotasse o seu próprio barco. Este em plena aceleração e os gritos a ficarem para trás. Num quarto de hora, estaria no porto. Mais tarde, quando a polícia veio bater-lhe à porta, estava tudo a correr como era suposto. Um crime e um culpado, sem mistério nem desculpas. Mas o que é certo é que tudo tinha uma explicação. Também ela, por sinal, prosaica. Ele tinha sido depenado por aquele que jazia no mar. Depenado. Era assim que ele se sentia. Não era o único. Havia mais 29 indivíduos que, como ele, acreditaram no conto do vigário. Apenas um caso de vigarice, disse ele ao senhor doutor juiz. Aquele projeto faraónico de um complexo imobiliário a servir de engodo. Até o presidente da Câmara cairia no logro e, por isso, se suicidou. Agora era a vez de ele acertar as contas com a lei. E ainda havia o tal artigo 353. Boas leituras!
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mesmo que as pessoas achem que a justiça não funciona como se quer, talvez ainda não funcione da melhor forma que se quer, mas vai funcionar quantos mais formos nós a fazerem as denúncias. Vai funcionar quantos mais formos nós a abrirem os olhos, quantos mais nós formos a revolucionarmos também as coisas. Nós temos um poder, nós temos uma voz que nos foi calada. O meu papel vai ser sempre, além da minha parte pessoal, eu quero mesmo que o meu papel seja, na vida, trazer

0: 5 horas.
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6: Eu tenho uma espécie de dever de sonhar sempre. Pois sendo mais do que uma espectadora de mim mesma, eu tenho que ter o melhor espetáculo que posso. E assim me construo a ouro e sedas, em salas supostas, invento palco, cenário, para viver o meu sonho. Entre luzes brandas e músicas invisíveis. Sonhar, mas um sonho impossível.

Liberdade e a liberdade de expressão entre os pensamentos interiores e as manifestações exteriores dessas visões pessoais. Hoje está de parabéns um músico americano muito conhecido por ser o vocalista da banda de indie rock Imagine Dragons. Chama-se Dan Reynolds, faz 39 anos. Também lançou um EP intitulado Egyptian com Aja Volkman, do Nico Vega, sob a alcunha de Egyptian. Reynolds tem espondilite anquilosante, uma doença autoimune incurável que afeta principalmente a coluna vertebral, causando inflamações e dores, bem como inflamações em outras articulações. A canção Believer, lançada como single em 2017, reflete diretamente a sua relação com a doença e a dor.

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1: O sonho da música, o sonho da representação para qualquer ser humano é complicado, mas eu consegui. Eu consegui demover os meus pais, a família em si, e na escola dei mais problemas, porque pronto, eu levava realmente o gravador para a escola em vez dos livros. Mas pronto, eu estudei, especializei-me também em outras áreas também, mas a música estava realmente entre mim.

força para sentir tédio. Não precisam estar sempre a ser hiperestimuladas, não precisam estar sempre coisas a acontecer. É muito importante a criança não ter nada que fazer e treinar a sua criatividade de inventar, brincar, de inventar.

0: 6 horas.
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0: Anselmo Ralph, neste caso com Iola Araújo a apagar essa chama. É um super clássico nesta terça-feira em que iremos contar com o filho do Zua e proletário nos Reis do Semba com a Vó Tete. 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

0: Parte do clássico O Jeito Dela, que continua ativo o Gasso Franco hoje na estreia desta terça-feira, com a novidade Não É Assim.
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0: Sete Chaves é o Power Play desta semana. A edição está fechada, mas podem sempre voltar a ouvir este programa a qualquer hora na SoundCloud Super Kizomba. Muito obrigado e até amanhã. 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

0: 7 horas. 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
2: O Partido Socialista do Algarve encerrou o 21º Congresso Regional com a assinatura de um compromisso político para a região, subscrito pelo novo Presidente da Federação, Hugo Pereira, e pelo Secretário-Geral do PS, José Luís Carneiro. O documento estabelece como prioridade a habitação, assumindo o compromisso de defender medidas para o Algarve na oposição e concretizá-las num futuro governo liderado pelos socialistas. No discurso de encerramento, Hugo Pereira apontou como prioridades a resolução da crise da habitação, a segurança hídrica, a diversificação da economia algarvia, a valorização dos salários, a melhoria da saúde, da mobilidade e o desenvolvimento do interior. O novo líder da Federação anunciou ainda a criação de 3 projetos internos: a Universidade Meridional, dedicada à formação política, o Conselho Regional do PS Algarve, para reforçar o diálogo com a sociedade civil, e um observatório autárquico de apoio aos eleitos socialistas. Na sessão de encerramento, José Luís Carneiro defendeu que o Algarve deve merecer uma atenção permanente do Estado, tendo em conta a importância económica e estratégica da região. O secretário-geral do PS criticou ainda o governo pela gestão dos problemas na correção dos exames nacionais, classificando a situação como um caso de incompetência. O Congresso marcou também a passagem de testemunho na liderança da Federação Regional, com Hugo Pereira, presidente da Câmara de Lagos, a suceder ao deputado Luís Graça. O Programa Regional Algarve 2030 tem abertas candidaturas a um novo aviso que disponibiliza 20 milhões de euros de fundos europeus para apoiar investimentos na melhoria da eficiência hídrica dos sistemas municipais de abastecimento de água e saneamento. Os apoios, financiados pelo Fundo Europeu de Desenvolvimento Regional, destinam-se a municípios, empresas municipais e concessionárias do setor da água, com uma taxa de comparticipação de 60%. Entre os investimentos elegíveis estão a redução de perdas nas redes de distribuição, a reabilitação de infraestruturas, a reutilização de águas residuais tratadas, a modernização tecnológica dos sistemas e a construção de infraestruturas para águas pluviais. Segundo a Comissão de Coordenação e Desenvolvimento Regional do Algarve, este é um reforço do investimento na gestão da água numa região onde a seca estrutural continua a representar um dos principais desafios. Com este aviso, o Algarve 2030 passa a disponibilizar um total de 42 milhões de euros para projetos no ciclo urbano da água, permitindo um investimento global estimado em cerca de 70 milhões de euros entre 2025 e 2027. A Academia Ponto Verde regressa esta semana ao Algarve para sensibilizar crianças e jovens para a reciclagem de embalagens através de atividades lúdicas. A iniciativa passa na quinta-feira pela Praia Verde Lago e na sexta-feira pelo Complexo Desportivo de Alvor durante a manhã. O programa inclui jogos, histórias e desafios sobre a separação de resíduos, entre os quais o Jogo Gigante Reciclamania, sessões da Hora do Conto e uma gincana que desafia os participantes a recolher e separar corretamente embalagens nos ecopontos. A ação integra a maior edição de sempre da Academia Ponto Verde, que até 31 de julho vai percorrer 30 praias e piscinas de norte a sul do país e das regiões autónomas, com o objetivo de promover hábitos de reciclagem junto dos mais novos durante as férias de verão. A cidade de Lagos volta a receber entre 22 e 26 de julho a 37ª Feira Concurso Arte Doce no Complexo Desportivo de Lagos. Com entrada livre, o certame reúne doçaria regional, gastronomia, artesanato, show cookings, atividades para crianças e um programa de animação musical. A doçaria Algarvia volta a estar em destaque com concursos dedicados aos doces tradicionais e de inovação, valorizando receitas à base de figo, amêndoa e alfarroba. No cartaz musical encabeçado por Marisa Liz, Matias Damásio, Dino de Santiago, Carlão e Ana Moura, além de vários artistas e projetos regionais. Este ano o evento tem como tema Lagos, entre tradições e o mar multicultural, contando com o Douro como região convidada e acolhendo também a exposição itinerante que assinala os 40 anos da Agência Lusa. Os trabalhos de colocação da nova passagem superior para peões sobre a linha ferroviária vão provocar condicionamentos à circulação em Tunes nos dias 18 e 19 de julho, informou a Infraestruturas de Portugal. Entre 17 e 19 de julho ficará interdito o acesso pedonal entre a Estrada dos Amendoais e a atual passagem de nível. Nos dias 18 e 19 haverá ainda condicionamentos pontuais ao trânsito na Estrada dos Amendoais a partir da Estrada Municipal 524. Durante alguns períodos da noite, de 18 para 19 de julho, a passagem de nível pedonal será totalmente encerrada entre a zona do Covirã e a pastelaria Ponto de Encontro, devendo os peões utilizar como alternativa a travessia pela estação ferroviária de Tunes. A Infraestruturas de Portugal recomenda o cumprimento da sinalização temporária e das indicações no local durante a realização dos trabalhos. Termina esta quarta-feira o prazo para os restaurantes de Portimão aderirem à 30ª edição do Festival da Sardinha, que decorre de 4 a 9 de agosto. Os estabelecimentos participantes irão disponibilizar o prato festival e integrar a lista oficial de restaurantes aderentes. A 30ª edição do Festival da Sardinha, que decorre de 4 a 9 de agosto. Os estabelecimentos participantes irão disponibilizar o prato festival e integrar a lista oficial de restaurantes aderentes.
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5: Os turcos e os colombianos a trazer ilegalmente automóveis de grande cilindrada para Portugal. Foi!
1: E depois, ou bem que estamos a favor da globalização, ou bem que não estamos. Turcos e colombianos é tudo boa gente. Que a gente precisa cá que a gente.
5: Absolutamente. E mais, o cruzamento de turcos com colombianos dá uma mistura porreira. Cá por mim, quando tomo banho, limpo-me sempre um turco antes de tomar um cafezinho colombiano.
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11: O desaparecimento do coelho. Este é um caso acontecido nesta época e que só poderia ser resolvido pelos inspectores Pastilhas e Amendoinha, porque os da Judite e do Diap estão cheios de trabalho até ao pescoço, que é onde seguram as gravatas. Estamos, pois, perante mais um Rádio

0: Minha senhora! Oh, minha senhora! O coelho desapareceu!
1: Ai, desapareceu? Mas o coelho não estava já morto, esfolado e metido no forno?
0: Ah, pois estava, minha senhora. Mas agora eu abri o forno para ver se ele já estava assado. Mas nem assim, nem assado. O coelho não está lá, minha senhora. Desapareceu.
1: Depressa! Passe-me aí o telefone porque eu vou mandar vir os inspetores, pastilhas e amendoim.
0: Aqui tem, minha senhora. Mande vir. Porque eu sempre tive uma certa curiosidade. É os ver vir. Oh, minha senhora, estão aqui os inspetores, pastilhas e amendoinha.
1: Então já descobriram alguma coisa?
0: Eles estão há tanto tempo aqui na cozinha que até já tiveram tempo de descobrir o que é que o Molotov fez ao buraco do pudim.
2: Olha lá, oh, sua mal empregada para todo o serviço. Não se meta nisto porque o meu chefe está a meditar. E quando o inspetor pastilhas medita, não dá cavaco a ninguém, ok?
3: Bico, vai-te amendoinha. Minha senhora, chegamos à conclusão de que o coelho desapareceu.
1: Ai, isso eu já sabia. Eu chamei-os para descobrirem como. Como, percebem?
2: Como, mas não é aquele coelho, certamente. Ainda se fosse uma coelhinha...
3: Xarapa, amendoinha. Minha senhora, depois de uma apurada investigação, devo dizer-lhe que o coelho derreteu.
1: Derreteu?
3: Precisamente. Descobrimos que o coelho era um coelho de plástico e dentro àquele com que as criancinhas costumam brincar.
1: Ai, não me diga.
3: Digo. O coelho era mesmo de plástico.
1: Essa agora?
3: Sim. E como era de plástico, ao ser metido no forno quente, derreteu totalmente.
0: Pois é. Por isso é que aquele coelho não se mexia. Não se mexia porque era de plástico.
2: Isso não quer dizer nada. A maioria dos vibradores também são de plástico e os vibradores mexem que se fartam. Mexem ou não mexem, hã?
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12: Afinal, o pior que pode acontecer a um banco não é um assalto com violência. Agora, nem os homens da finança se livram desse fantasma chamado falência.

0: Boa tarde. Seja bem-vindo à nossa instituição bancária. Em que posso ajudá-lo?
1: Ouça lá, deixe delicadezas e passe para cá o dinheiro.
0: Ai, credo.
1: Vá, pouco barulho, que eu cá não quero alarido.
0: Sim, senhor, eu faço tudo o que me pedir, mas por favor não me faça mal.
1: Oh, menino, o mal já está feito. Eu só cá venho tentar remediá-lo. Menina Bernardete, o que vem a ser isto? Que segredinhos são esses com o cliente?
2: Para o
1: quê? Mandar calar o seu chefe.
0: Isto é um assalto, senhor Ribeiro.
1: O quê? Oh, menino, alto aí, que isto deve haver algum mal-entendido.
0: Não há mal-entendido nenhum. O senhor pediu-me para entregar o dinheiro e eu entendi tudo direitinho. Tão direitinho que até lhe entreguei as notas todas.
1: Realmente, a menina Bernardete tem razão. Chegar aqui e pedir o dinheiro em tom ameaçador não é normal.
3: Está bem. Mas ser assim agressivo faz parte do meu trabalho.
1: Então confirma que o seu trabalho são os assaltos.
3: Quais assaltos? Qual que é, homem? Eu dedico-me às pinhoras.
0: Pinhoras?
3: Isso mesmo. Permitam que me apresente. António Cobra Tudo, solicitador de execução.
1: Meu amigo, você desculpe lá, mas deve ter-se enganado na porta, que nós somos uma instituição bancária. Não devemos nada a ninguém.
0: Ai, pelo contrário, toda a gente nos deve a nós e paga juros altíssimos por isso.
3: Não há engano nenhum, meus caros. Tenho aqui a ordem do tribunal.
1: Tribunal?
0: Pois é, o Sr. Ribeiro. Diz aqui que este senhor está incumbido de penhorar todos os bens da nossa instituição bancária.
1: Incluindo todo o dinheiro que estiver no cofre forte. É impossível. Desculpa, mas isto é ridículo.
3: Não, meu caro, é falência mesmo.
0: Falência? Oi, senhor cobra tudo. Você desculpe, mas eu cá nunca ouvi falar em bancos que vão à falência.
3: Então é porque anda desatenta, minha menina. Na América são às pasadas. Todos os dias vai mais um banco à falência.
1: Ouça lá. Mas você não acha que se o banco tivesse realmente falido, não nos tinham avisado?
0: Claro que sim. A sede em Lisboa telefonávamos logo.
3: Isso é impossível.
0: Não é nada impossível, então. Eles passam a vida a ligar para cá.
3: Está bem, mas tão cedo não lhe ligam que eu fui lá hoje e penhorei os telefones todos.
1: Então foi por isso que eu passei o dia a tentar contactá-los e nada.
0: Pois eu também estive toda a tarde à espera que me aprovassem um crédito à habitação e não recebi nem um e-mail, nem sequer um fax.
3: Não podiam. Tenho ali os computadores e aparelhos de fax na carrinha.
1: Mas espera lá. Então e agora como é que vai ser? E os empréstimos que fizemos? Quem é que vai receber o dinheiro e os juros todos os meses?
3: Os credores.
1: Desculpe lá, mas isso é um ultraje. Este banco trabalhou muito para conseguir esses empréstimos. Não podem chegar aqui e pura e simplesmente tirar-nos os nossos bens.
3: Claro que podemos. Não é isso que vocês fazem quando os vossos clientes não pagam as prestações dos empréstimos?
1: É.
3: Então, olha, é como diz o ditado. Não faças aos outros o que não queres que te façam a ti.

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4: O que é que a vizinha me diz àquele homem que confessou que a sua vida extraconjugal já lhe custou mais de 20 mil euros?
5: Ai, essa é boa, vizinha! Eu nunca julguei que o Viagra custasse assim tão caro.
6: 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Há um bruxo que afirmou ter tido quem lhe pagasse 50 mil euros por trabalhos de recuperação, reencaminhamento e reeducação.
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0: 8 horas.
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8: Olá, viva, seja bem-vindo. Cá está mais um AB Play, espaço reservado para as novidades musicais. 2 horas de emissão, semana após semana. Vamos lá começar. Apresentamos Ricky Martin com Luan Santana. Estranho.

Os Bandua lançam Barquinho, novo single de antecipação de Bandua 2, o segundo álbum da dupla formada por Bernardo e Edgar Valente. O lançamento sucede a Flor do Rosário, o primeiro avanço do novo álbum a ser editado pela editora Ajabu Records, divulgado em maio, e a revariação de O Corpo é que Paga, de António Variações. Conhecidos pelo cruzamento entre música eletrónica e o cancioneiro popular, os Bandua apresentam em Barquinho uma canção construída a partir de uma imagem simples, uma pequena embarcação que se recusa a navegar sozinha.

A cantora, guitarrista, autora e compositora Lika acaba de lançar o seu novo EP Alma, composto por 4 temas originais, escritos em português. O trabalho revela a maturidade artística da cantora e a sua capacidade de transformar experiências pessoais em narrativas universais. Entre influências de rock, jazz, pop e soul, as canções exploram emoções, memórias e vivências que atravessam fronteiras e culturas. Natural do Cazaquistão, Lika vive em Portugal desde 2015, ano em que se mudou para Lisboa para estudar guitarra jazz no Hot Club de Portugal. Alma conta ainda com participações especiais, como o caso de Luís Caracol no tema O Meu Salmo.

Já está disponível Drunkside, um tema que une a essência do country de Nashville à tradição sertaneja de Barretos, escolhida como tema oficial da Festa do Peão de Barretos em 2026. A faixa chega acompanhada de um videoclipe gravado na arena do evento, que saiu no passado dia 9 de julho, celebrando a ligação entre dois dos maiores universos da música country e sertaneja.

Rita acaba de lançar o seu single Inferno, produzida por Dor, colaborador habitual de artistas como Yolanda, Rita Onofre e Jura. A canção pop com influências de música alternativa apresenta-se como um manifesto de libertação e superação. Entre explosões emocionais, vulnerabilidade crua e catártica, a produção atmosférica intensa, melancólica e cinematográfica, a artista transforma a queda numa oportunidade de recomeço.

André Seravate apresenta Diz-me, escrito e composto pelo próprio. O tema pop contemporâneo, com texturas eletrónicas, marca um novo capítulo na trajetória do cantor e ator, que reflete aqui sobre a intensidade e incerteza dos primeiros capítulos de uma paixão. Diz-me marca a estreia de André na produção musical, com coprodução a cargo de Zé Diogo Novaes. A faixa simboliza, por isso, uma etapa de maior autonomia criativa.

Take That apresentam Sweet July, o segundo single retirado do seu 10º álbum de estúdio, com edição prevista para este ano. Com uma sonoridade pop, Sweet July transmite uma atmosfera de verão, assente numa batida envolvente e num refrão imediato, recuperando a identidade musical que caracteriza a banda.

0: Após a estreia com Cicatrizes, Elie Mazé está de regresso com um novo single, Diz-me Só. A faixa editada pela Universal Music foi escrita pelo rapper com João Correia e gravada nos estúdios Negana, do cantor e compositor Fernando Daniel, com uma sonoridade que cruza rap melódico e influências pop num registro emocional e direto. Diz-me Só explora uma narrativa sobre um amor intenso, verdadeiro e por isso mesmo imperfeito.
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0: Está na hora de fazer um pequeno intervalo. Voltamos logo a seguir com mais novidades musicais. Na reta final temos mais música. Proposta desde já, Só Gente, de Mara.
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espero que estejas bem. É o EP de estreia de Manel Soares, produzido por Filipe Survival e com influências que vão da pop ao rock, passando pela música alternativa. O curta duração reúne um conjunto de canções emocionais, diretas e com uma estética pensada para o palco, construídas entre desgostos amorosos, memórias e aquela sensação persistente de existir algo por resolver quando uma relação termina.

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1: Frena junta-se a Odile e Wizkid em Coca Body, uma colaboração que reúne três dos nomes mais influentes da música afro-contemporânea. Com uma sonoridade afro e ritmos envolventes, marcados por uma batida de sensualidade subtil, Coca Body combina a química entre os três artistas numa faixa com energia e sabor a verão.

Está quase a chegar a tabela dos 10 temas mais tocados em Portugal. Enquanto não chega, vamos pela música. David Fonseca apresenta Amor Sem Pressa.

Vamos lá então espreitar a tabela dos 10 temas mais tocados em Portugal. Nesta lista temos 3 novidades para a saída de Napa, David Guetta e Gracie Abrams. 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

0: desceu dois lugares. O Saudade de Miquel Araújo com os 4,5 na nona posição. Queda de 5 para Yaritza. O Inamorado está em oitavo.
1: Número 8.

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1: Grande trambolhão. Liderava e agora está em sétimo. Ray, Where Is My Husband? Manteve a posição 6, Alex Warren. E temos uma entrada dos À Toa com Ritinha para o 5º lugar.
2: Número 5.
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0: Benson Boone canta Beautiful Things, subiu um lugar, está na quarta posição. A subir 5, temos Sienna Spiral, Maybe. E a segunda posição é para uma entrada. Risk It All, é música nova de Bruno Mars.
1: Número 2.

0: Dangerously, Easy, é música de Olivia Dean. Triple 3, lidera a tabela.
1: Número 1.

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1: Tatiana Duarte acaba de lançar Tentar, o seu novo single, que conta com a participação de Jimmy P. Com influências de pop, R&B e música urbana, Tentar fala sobre aquelas relações que parecem nunca chegar verdadeiramente ao fim. Entre afastamentos, reencontros e promessas que ficam pelo caminho, a canção retrata duas pessoas que continuam a voltar, uma para a outra, mesmo quando sabem que talvez não o devam fazer.

Estamos praticamente com o painel de novidades fechado. Ainda temos mais música nova pela frente, como é o caso da próxima, que pertence a Teresinha Landeiro. Será que lhe descobres a poesia? Até para a semana!

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2: Esta semana fazemos uma visita muito rápida pelo mundo do fado, mas vamos debruçar no fado com cariz humorístico. Tal como uma desgarrada, como resposta a um fado dito mais sério, foram gravados alguns que criticavam e divertiam o público. Muitas vezes eram em cenários de revista que se apresentavam estas versões. Começamos com Vasco Rafael, um fadista multifacetado, onde participou em revista, mas temos aqui uma gravação ironizando com os fadistas tradicionais, com letra de Carlos Paião e arranjo de Ramon.

0: Hermínia Silva foi um dos nomes mais relevantes do fado. Participou em alguns filmes portugueses, revistas à portuguesa, e gravou alguns fados bastante divertidos, tornando-se uma figura bastante acarinhada pelo público. Deu voz à crítica social da época e, de uma forma muito divertida, recorrendo até ao improviso, nos espetáculos participava. Ouvimos Dar de Beber à Alegria, de 1968. Salientar que há uma versão gravada num espetáculo de homenagem ao Teatro São Luís, em 1980, que está disponível no YouTube.
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0: Marco Horácio criou uma personagem em 2005, intitulada de Roxinol Fadunxo. Recriando este tipo de fado, foi um enorme sucesso, tendo feito vários espetáculos pelo país e gravado 5 discos. Ouvimos aqui a versão de Carlos Ramos, Canto o Fado, mas nesta versão de Marco Horácio, que se chama Cães de Loiça.

Para terminar por hoje, ouvimos Gisela João, recriando a importância da crítica social de uma forma humorística, onde se ouvia nas várias peças de revista. Deixo-vos com este fado, com letra de Capicua e Alberto James. Hostel da Mariquinhas, de 2023. Boa semana.

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1: Não consigo agora perceber o sentido das palavras que as pessoas gritam.
2: Abaixo a guerra colonial.
1: Abaixo a guerra colonial. 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

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Olá, sejam todos muito bem-vindos a mais uma edição dos Reis do Rock. Comigo, o Hélder Reis. É o início de mais 60 minutos de música à volta do planeta. Temos hoje, mais uma vez, um grande programa pela frente. Iremos fazer aqui uma digressão pelas bandas que fazem e já fizeram história na vida de cada um de nós. Venham daí comigo. Os motivos são excelentes.

dois grandes convidados nesta edição dos Reis do Rock. Chegam do rock psicadélico ou da neopsicadelia, a saber Inspiral, W.H. Lung e ainda os The Black Angels. Vêm até ao Reis do Rock de Austin, do Texas, a banda de Alex Mas e You on the Run.

duas músicas para a antiguidade. O primeiro, New York, é o 15º álbum solo de estúdio do músico de rock americano Lou Reed. O álbum recebeu na altura aclamação universal da crítica após o seu lançamento. O som rock and roll direto de Reed neste álbum era incomum para a época e juntamente com outros lançamentos como The Mona Lisa Sister de Graham Parker pronunciou uma viragem ao básico da música rock mainstream. E entretanto, bem mais cedo, cerca de 20 anos, de Manchester, Inglaterra, chega o beat e o rock psicadélico dos The Hollies. Era uma banda britânica de rock and roll formada no princípio dos anos 60. Foram contratados pela Parlophone em 1963 como colegas de prensagem dos Beatles e lançaram o seu primeiro álbum nos Estados Unidos em 1964, durante a primeira leva da invasão britânica. The Hollies, Long Cold Woman in a Black Dress, para recordar dos anos 60. Já a seguir, toca The Vulture, é o álbum de 2017 para os The Lost Poets e, entretanto, uma das mais brilhantes compilações de todos os tempos. I'm Your Fan, The Songs of Leonard Cohen. Interpretação de Ian McCulloch, That's No Way to Say Goodbye. Reis do Rock in Action.

Edição dos Reis de Rock em reta final. Dead in Vegas, Hands Around My Throat, Cage the Elephant, Cigarettes Daydream e ainda Beach House, Myth.

Natalie Rose Findlay, nascida na década de 90, em 1992, conhecida profissionalmente como Findlay, vem de Inglaterra, de Stockport, e deixa na edição de hoje o rock indie e os sons mais alternativos. Resta-me agradecer a vossa presença em mais uma edição dos Reis do Rock, aqui na sua estação de rádio de sempre. Final da hora, Wild e Spoon. Um forte abraço para todos e uma vez mais não se esqueçam de ouvir boa música. Cheers, mates!

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Olá a todos, sejam muito bem-vindos a mais uma edição do Cascais Garage. O meu nome é Cláudio Silva e estou aqui para vos dar uma hora das melhores bandas de garagem nacionais. Sim, porque se a banda tem uma garagem, ela vai passar por aqui. Cascais Garage, emissão 533, aqui na tua rádio de eleição. E para abrir o programa de hoje, vamos ficar com este novíssimo dos Tsunamis, que dá pelo nome de Just Sane.

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1: E seguimos para esta segunda fase do programa do Cascais Garage de hoje com Cabrita e este Good Morning.

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1: E antes de terminarmos a primeira parte do programa de hoje, Wild Chains com Art of Illusion.

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1: 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Vamos então recordar o Rádio Macau com o Elevador da Glória.

Olá a todos, sejam muito bem-vindos à segunda parte do Cascais Garage de hoje. O meu nome é Cláudio Silva e continuo por cá para vos dar a conhecer mais meia hora das melhores bandas de garagem nacionais. Sim, porque se a banda tem uma garagem, ela vai passar por aqui. Obrigado pela tua companhia aqui na tua rádio de eleição. Seguimos então para escutar mais umas quantas da coletânea 20 and Free da Ethereal Soundworks. A começar com os Ostros e Só Mais Uma Coisa.

0: E continuando na escuta da Coletânea 20 and Free da Ethereal Soundworks, segue-se Paulo Teles e este Reencarnando com John Street.
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1: E seguem-se agora mais dois temas, também da coletânea 20 and Free da Ethereal Soundworks, a começar com os Necro Algorithm e este Erase the Humanity.

E o Cascais Girls de hoje está quase a terminar. E temos um tema de António Bastos para escutar. 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Passa também pelo Facebook, deixa por lá o teu like e assim vais recebendo todas as notificações. Mas se tens uma banda, essa banda tem uma garagem, envias as tuas músicas para cascaisgarage@gmail.com. E para terminar o programa de hoje, António Bastos com You Are Amazing. Até para a semana!

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0: Uma hora.
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